0: decime, ¿quién me va a curar el corazón partido ahora?
1: Para, para, para, segura. Tem cerveja aí?
2: Tem!
1: E tá gelada?
2: Não.